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0: 21 horas e 20 minutos.
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0: 21 horas e 23 minutos.
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1: Então você gosta de rua, né? Tá bom.

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0: 22 horas e 18 minutos.
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1: 22 horas e 21 minutos.

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2: 22 horas e 44 minutos.

0: Caixa Fundo de Quintal! Faz barulho aí!
1: Barulho aí! Nossos professores!
0: Que momento, que honra, que honra! Não temos nem palavras para agradecer.
2: É uma honra muito grande nós estarmos aqui presentes com um grupo jovem tão talentoso. Por isso nós estamos aqui fazendo com que Deus abençoe essa rapaziada e faça deles um grande sucesso como eles merecem.
0: Muito obrigado, Deus abençoe!

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2: 22 horas e 56 minutos.
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2: 23 horas em ponto.

0: Francisco, Dedé de Camargo e Luciano.
1: Raça Negra! As mãos pra cima, senhor.
2: Mel, seu beijo tem o gosto do amor.
1: Vai, me leva, vai!

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1: 23 horas e 10 minutos.

0: Que isso, que pressão! Começamos bem demais!
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0: primeira vez, mas parece que eu já sou daqui há um tempão, cara. Então joga a mão pra cima aí, vem! Bate na palma da mão, aê! 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Na moral, geral, bora swingar, moleque!
1: Bate na palma da mão, aê! 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
0: 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Aprendi, Cepacol!

0: vai-se entregar para mim. Obrigado.
1: Vinte e três horas e 38 minutos.

0: gostou, bate palma aí!
1: Levanta a mão pra cima!
2: 23 horas e 46 minutos.

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1: 23 horas e 57 minutos.

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2: Essa daqui é muito boa e eu tenho certeza que a galera aqui do Ceará canta junto comigo. Se não canta, eu vou ensinar pra quem não sabe cantar ainda, tá? Se liga aí, ó. Acontece que você...

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1: Meia-noite e 53 minutos.
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2: Ora, Léo, bora tomar.

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1: Uma hora e 18 minutos.
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1: Uma hora e 23 minutos.
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1: Garçom!
2: Oi!
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1: Meu amor,

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0: Obrigado, gente.
1: Você tá doido, amigo?
2: Um dos maiores bens que Deus te deu é a sua família. Família é projeto de Deus. Família não é projeto dos homens. Família é projeto de Deus. E é um dos maiores projetos, um dos mais lindos projetos. E é por isso que o diabo tem investido pesado contra a tua família. Sim ou não?
3: Sim.
2: O diabo tem investido pesado nas famílias, porque quando ele olha para a família, ele vê o maior plano de Deus para as nossas vidas. E eu já quero declarar que nada e ninguém poderá destruir a sua família. Agora o mundo está querendo nos dizer que família é fardo, que família é complicado, que família dá trabalho. Não, nós cristãos já sabemos a verdade. Toda família é uma bênção. Ergue teus braços e declara: eu e minha casa serviremos ao Senhor.

presença agora em cada membro da sua família. Você não vai desistir de nenhum. O sonho que você deve desejar é este: eu e minha casa serviremos ao Senhor. Um dia na sua casa. Talvez hoje você não consiga enxergar isso, talvez está muito longe de acontecer isso, mas um dia toda a sua casa estará aos pés do Senhor. Um dia toda a tua casa estará indo junto para a igreja. Ah, talvez muita coisa está destruindo a sua família, talvez muita coisa está destruindo a sua casa, mas nunca se esqueça, a tua família é uma bênção, a tua família é uma bênção, os teus filhos são uma bênção, o teu casamento é uma bênção. 1 Timóteo capítulo 5, versículo 8 diz: aquele que se descuida dos seus, e principalmente dos de sua própria família, é um renegado, pior do que um infiel. O verdadeiro cristão, ele nunca desiste da sua família. Pegue teu braço mais alto que você pode e diga: eu não vou desistir da minha família. Eu e minha casa serviremos ao Senhor. Canta isso, vai!

0: A tua família é uma bênção.
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2: Você só tem uma vida. E durante esta vida, você só tem uma vida. E durante esta vida, por diversas vezes, você vai ter que enfrentar as tempestades. Você vai ter que enfrentar os problemas. E não tem como ser diferente. O próprio Jesus avisou: no mundo vocês terão tribulações, mas coragem, porque eu venci o mundo e você também vai vencer. Eu não sei pelo que você está passando, eu não sei o que você está vivendo, mas coragem, coragem. Não tenhas medo.

entender que a tempestade vai acalmar, mas vai acalmar no tempo de Deus, não no teu tempo. E às vezes a gente não tem paciência para esperar. Eu só preciso esperar. Às vezes é um ano, dois, três, quatro, cinco, dez, quinze, vinte. Eu não sei. Mas a tempestade vai acalmar.

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0: Hoje não.
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que você espera tudo nele. Que você é como Maria e José, que são os anauins, os pobres do Senhor, que já não esperam nas coisas dessa terra, mas que esperam no Senhor Deus. Vá dizendo para ele: Jesus, eu estou aqui, Senhor, na tua presença. Jesus, eu te desejo, eu espero em ti, Senhor. Eu quero a ti, Jesus.

0: teus pés. É o melhor lugar onde eu possa estar, Senhor. Eu quero estar sempre na tua presença, Jesus.
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0: Rapaz!
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1: Diego Vitoru, que pena.
2: Que pena!
3: Que pena.
2: Faz barulho pra Thales nessa, hein?
1: Diego Vitoru, gol!
3: Obrigado. Que moda.

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0: garçom, traz outra aí.
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2: 2 horas e 50 minutos.
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2: 2 horas e 53 minutos.
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7: Recolhe, irmão, e reza, reza aos teus.

inflama-me no fogo do teu amor. Espírito Santo, vem, vem, necessito de ti. Clama ao Espírito agora, meu irmão e minha irmã. Diga que você necessita dele para a sua vida ser transformada, para a vida da sua família ser transformada. Ele faz nova todas as coisas. Ele é aquele que recria, recria. Ele é aquele que tira do nada a existência de tudo. É esse Espírito Criador, Santificador. Vai, suplica ao Espírito Santo, vem Espírito Santo, ajudai-me a ser bom. Ajudai-me a ser bom, a fazer a tua vontade.

E eu sou uma pessoa boa, Espírito Santo. Eu sou uma pessoa boa. Então não me deixa, Espírito Santo, no nada, no pecado. Faz com que eu viva, viva a profecia de Deus para mim, a vontade de Deus para mim, que é ser bom, que é

0: mais uma vez pra terminar. 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Amém.
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que nesta hora todos aqueles que clamam, gritam, Jesus vem. O texto sagrado nos diz, Jesus foi com os discípulos para outra margem. Ele veio junto. Ele nos trouxe para esta barca. Ele nos trouxe. Jesus vem. O texto sagrado nos diz, Jesus foi com os discípulos para outra margem. Ele veio junto. Ele nos trouxe para esta barca. Ele nos trouxe para a sua presença. Não para nos abandonar, não, mas para provarmos do seu amor, do seu poder, da sua ressurreição. Então nós vamos cantar, ou melhor, nós vamos rezar. Acalma, Jesus. Acalma tantos corações desesperados que nessa hora não creem que podem ser salvos. Acalma, Jesus, tantos corações oprimidos, tantos corações desesperados. Acalma, Jesus, filho, filha, não pula do barco, não. Permanece, aguenta firme, porque Ele está no barco. Acalma, Jesus, acalma.

0: Fortaleza e Salvador.
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3: Porque se fosse eu falaria mais ou menos assim.
4: Ei, boa noite. 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

0: Acho que agora é minha vez de mandar, né?
1: Manda mensagem pra você.
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Deus que você espera tudo nele. Que você, como Maria e José, que são os anauins, os pobres do Senhor, que já não esperam nas coisas dessa terra, mas que esperam no Senhor Deus. Vá dizendo para ele: Jesus, eu estou aqui, Senhor, na tua presença. Jesus, eu te desejo, eu espero em ti, Senhor. Eu quero a ti, Jesus.

0: teus pés. É o melhor lugar onde eu possa estar, Senhor. Eu quero estar sempre na tua presença, Jesus.
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0: Valeu, Gabi Soares. Satisfação total.
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0: 3 horas e 58 minutos.
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0: 4 horas e 1 minuto.
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0: 4 horas e 55 minutos.
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3: 4 horas e 58 minutos.
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3: 4 horas.
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3: cinquenta e nove.
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5: Ei, mimosa, você tá berrando antes do que eu entrar no ar.
6: Silva, filho!
5: Essa vaca enxerida aí, né? Sábado, gente, sábado, é sabadão, né? É, estamos começando aqui a nossa Manhã Sertaneja pela Rádio Pirapetinga Web, mais um dia, né? Hoje é dia 30, isso mesmo, né? Hoje é dia 30 do mês de maio, né? Penúltimo dia do mês de maio, né? A gente dá uma conferida aqui, 30 do mês de maio, sábado, 5 horas da manhã, a gente está aqui de pé, né? Aproveitando aí, falando de pé sem cair, deitado sem dormir, né? Vamos levantar, gente, vamos levantar, curtir esse sábado, muita gente de folga hoje, muita gente trabalhando, né? Mas os que estão trabalhando, vamos acordar cedo, é acordar com energia positiva, botar aí um trem no bucho e sair para o trabalho, gente. Sábado é dia de trabalhar também, né? É, apesar de que estão trocando aí a escala 6x1, né? Trabalhar 6 dias e folgar 1, eles estão trocando agora 5x2, né? Então, né, enquanto não muda esses trem aí, vamos pegar o trecho e vamos trabalhar. É verdade. Deixar para ir na casa da vovó, né? Na casa do vovô, no domingo, tá certo? Estamos chegando até as 7 horas da manhã. A gente vai por aqui, né? É verdade. E a gente já começa aqui, né? Com esse celular aqui, ó. Nossa Senhora. Gente do céu, é uma barulheira danada por aqui, né? Isso faz uma confusão danada, né? Ô, gente, vamos então agradecer por mais um dia, né? Que o Senhor Deus nos dá, nos concede, né? Esse dia 30 de maio de 2026, sábado. Olha, gente, Pai amado, que a tua luz, né? Desperte em nós o desejo de crescer, renove os pensamentos e purifica o coração cansado, né? Faça florescer a esperança que o tempo não conseguiu apagar. Multiplica o amor em cada gesto e palavra pronunciada. Prospere, né, os planos, né, guiados pela fé, pela perseverança e confiança em ti. Amém. Oh, meu Pai, muito obrigado por este sábado, né? Muito obrigado. Eu já botei os meus joelhos no chão, já agradeci a Deus. A primeira coisa que a gente tem que fazer quando a gente acorda para mais um dia, a oportunidade que Deus nos dá é botar o nosso joelho no chão e agradecer sempre a Deus pela nossa saúde, pela nossa vida, pela nossa força, né, que Deus nos dá. Então, nós estamos de pé mais uma vez, né? Gente, Deus nos deu oportunidade. Então, vamos aproveitar o dia.

Ô Mimosa, devagar, hoje é sábado, Mimosa, não precisa pegar pesado não, senhor. Hoje é sábado, muita gente vai trabalhar, muita gente vai ficar em casa, né? E você não tem esse negócio, né, rapaz? Essa vaca aí, rapaz, acorda todo mundo toda hora.

mimosa, mimosa devagar, rapaz. Ela não tem tempo ruim, né, rapaz? E ela berra mesmo, acorda todo mundo, senhor. Olha a hora, gente, 5 horas.

Hoje ela falou assim, Mimosa, hoje não tem almoço não, né? O maridão tá em casa, aí não precisa, né? O Venâncio também tá ativo, o dono do cachorrinho de Ló.

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0: Opa! Olha a hora, gente, 5h20. Ô Zezé, hoje o maridão tá de folga, você não precisou fazer almoço cedo, né? Mas se acordou aí pra ouvir a nossa manhã sertaneja. Obrigado, Zezé. Ô Venâncio, o melhor alfaiate que tem além Paraíba, né? Já fez aquele café, hein? E aquele bife zoiudo já fez também pra botar no pão aí, pra forrar o estômago, pra ficar bem aí no sábado? Ih, rapaz, ih, beleza, hein? É, gente, daqui a pouquinho a alfaiataria do Venâncio está funcionando lá. É, e por enquanto só o café agora e curtir a manhã sertaneja no sabadão que tá aí.
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0: É eu e a mimosa, né? Até às 7 horas da manhã, levando o melhor de sertanejo, né? Acordando você de mansinho hoje, de mansinho, é sábado, gente, e frio, hein? É, esfriou pra caramba. Ontem choveu aqui na minha cidade, é a nossa cidade.

0: Tio Miboás, você sabia, algumas partes aqui da nossa cidade, acho que não choveu não, mas aqui no bairro São João deu uma chuvinha boa, né? É verdade, aquela chuvinha mansinha, onde noite, né? Eu até, a mulher tinha botado ali umas roupas para secar, aí eu tive que correr lá pegar as roupas de noite, né? É porque tava dando uma chuvinha assim, um sereno bom demais para dormir, né, rapaz? E aí, eu não sei aí na sua cidade, né? Mas aqui choveu um pouquinho, né? Maria José, choveu aí no, no, no a Maria José mora lá no bairro 2000, Zezé, que você mora aí? Eu acho que é a Ladeira da Garapa, né? Eu não sei aonde que esse povo mora. Eu vi, não, mora lá em Paraíba, né? É verdade. Aí, alguns ouvintes a gente sabe aí onde mora, né? Aí fala aqui, né? Mas alguns a gente não sabe, a maioria a gente não sabe, né? Só sabe aí a cidade, que tá bom demais, né? Não precisa saber de onde os outros moram, não, né? Quer pegar boia, quer pegar café da manhã também? Aí não, né, rapaz? Olha, gente, 5 horas 26 minutos, 5 horas 26 minutos. Hoje é sábado, hoje é sábado. É dia de descanso para uns, é dia de trabalho para outros, né? Quem tá em casa hoje tá ouvindo Amanhã Sertanejo, né? Quem vai trabalhar também tá ouvindo, que leva o celular, aí liga, né? Aí no aplicativo da rádio aí, vai ouvindo. Eu e a Mimosa fazendo barulho aqui no sábado, né, rapaz?
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ouviu, Mimosa? Ei, rapaz, que história triste, hein? É, a gente vai chegando assim, né, de meia idade, já pra velhice aí, tem filho que não. O pai, às vezes, é um peso na vida deles, né? Eles não lembram o que o pai e a mãe fez, não. Mas aí o pai se torna um peso, a mãe se torna um peso, né? Aí eles acabam jogando os velhos para um lado. Aí não dá boa, não. Aí eu não concordo, não, gente. Não. Pai e mãe é sagrado.

gente, bonito, bonito, bonito, né? É eu, gente, até às 7 horas da manhã, nesse sábado, né? É de manhã sertanejo, é devagar, né? Devagar, que hoje é sábado, muita gente não vai trabalhar, muita gente vai trabalhar também, aí tem que ir devagar, né, gente? Mas você vai ouvindo aí. Olha, olha, se você quiser, né, nos dar uma moral aí, né, na nossa emissora, na Rádio Pirapetinga Web, pode pegar o nosso aplicativo lá na página do Silva, Silva Filho Dias Dias, na página do Facebook. Lá tem o nosso aplicativo, vai poder ouvir a rádio aí, tá? Ou então liga pra gente aqui, né, 32...

998-658296, a gente passa também o aplicativo aí para você. Olha, a última rodada, olha quantas horas mesmo, gente. 5h35, gente. 5h35, né? É verdade, a hora certinha. A última rodada antes da Copa do Mundo do Brasileiro, teremos aí Flamengo e Curitiba, né? Clube Atlético Paranaense e Mirassol, Grêmio e Corinthians, Bahia e Botafogo, Santos e Vitória, Red Bull Bragantino e Internacional, Vasco e Atlético Mineiro, Palmeiras e Chapecoense, Fluminense e Cruzeiro e Remo e São Paulo, né? Daqui a pouquinho a gente passa os horários, né? Os horários aí para que você possa acompanhar aí. Os horários e o dia também desses jogos, né, gente? É verdade. Olha, gente, quantas horas aí mesmo, gente, né? Eu tô falando aqui, quantas horas aí? 5h37, vamos tocar mais música.

eu, gente, né? É com algumas novidades aqui, né? Olha, gente, um homem de 42 anos morreu após um choque elétrico. Olha só, gente, né? E caiu dentro de um poço na rua São Pedro, no centro de Muriaé, na quarta-feira. É, rapaz. Olha só, hein? Na quarta-feira. Segundo aqui o serviço de atendimento móvel de urgência, o SAMU, quando a equipe chegou ao local, moradores já faziam aí manobra de compressão no peito da vítima. Os socorristas assumiram, né, a tentativa, mas o homem não resistiu e morreu no local. Na perícia técnica, civil acionada e o corpo foi encaminhado ao Instituto Médico Legal, né, gente? O choque elétrico mata mesmo, né, rapaz? Se bobear, mata com uma velocidade danada. Né? Eu não sou chegado aí a esses negócios aí de energia, não, né? Eu respeito as pessoas aí que mexem com energia e tudo. Mas eu não sou chegado, não. Você mexe com força aí, Venâncio? Hein? O Venâncio deve mexer com força, o Xuxa de Além Paraíba, né? Você não tem um pouco de eletricista aí, não? Né? Olha, gente, outra coisa aqui também que me chamou a atenção aí é que deu o trem aqui, menino. Aqui, ó. A polícia militar prendeu máquina de caça-níquel durante a ação contra jogos de azar em Pádua, cidade aqui vizinha de Pirapitinga. De acordo com a polícia, né, realizou aí a ação de combate ao jogo de azar no bairro Mirante, Pádua. E segundo a corporação, a operação foi desencadeada após o levantamento de informações de inteligência e voltado ao combate de contravenção relacionada a jogo de azar, né? Durante diligências e tal, né? Aí encontraram máquina caça-níquel ligada em funcionamento no interior do local. No momento da abordagem, nenhum apostador foi flagrado utilizando o equipamento. O proprietário do estabelecimento, um homem de 38 anos, se apresentou aos policiais e confirmou a existência da máquina. Eu fico olhando, sim, gente. Olha, tem tantos bares, né? Tem tanta casa de jogos no Brasil. Às vezes o cara tá trabalhando lá, sustentando, tirando o provento lá, né, do leitinho das crianças. Aí eles para o bar, né? Fecha o bar. Não é mais fácil aí correr atrás de ladrão, né? Olha, quem quer apostar, aposta, gente. É igual o jogo do bicho. O jogo do bicho tem desde que eu me entendo por gente, né? Falaram que vão acabar com o jogo do bicho, não sei o quê, não sei o quê. Tá aí até hoje. Não faz mal para ninguém. Joga quem quer, né? Perde quem quer, ganha quem quer, é igual a loteria esportiva. É contravenção, né? Loteria esportiva, tem que pagar imposto para o governo. Aí pode. Ah, se pagar imposto para o governo, aí pode. Né? Se não pagar imposto no governo, é contravenção. É uns troços assim que eu não entendo, rapaz, né? É uns troços, o cara tá lá, né? Quer jogar um dinheirinho, quer tentar a sorte, deixa para lá, gente. A polícia vai correr atrás de bandido. Aí que o que eu falo, rapaz, as coisas aqui do Brasil não andam por isso, né? É desse jeito. Tá vendo, Mimosa? Você gosta de fazer uma fezinha aí? Ou eu vivo e falo fino, hein, Mimosa? Porque senão você não vai beijar.

0: Você tá doido?
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0: Você já pensou, rapaz, um caso desse aí? Você tá doido, rapaz? Oh, vamos falar de previsão do tempo. É, gente, 5h51, previsão do tempo. É, ontem eu falei que deu uma chuvinha aqui, né, mansinha, de noite o tempo esfria, né, com essas chuvinhas assim, o tempo esfria e é bom pra gripe, né, gente? E, nossa, como é bom pra gripe. Olha, agora 5h51, tá nublado o tempo, né? Um friozinho lá fora de mansinho, não tem previsão de chuva hoje, tá? Não tem previsão de chuva. 17 graus a temperatura neste momento aqui em Pirapitinga, cidade da Zona da Mata Mineira, né? Eita! Ô Zé Francisco, lá no Jacaré, lá no Rio de Janeiro, aquele abraço lá no Jacaré. Olha, o Antônio lá em São Paulo, né? Pessoal de Volta Redonda, o Osmar, né? O Marcelinho lá na beira do Paraíba, eita, Vanderlan, é o pessoal ligado aí. Marquinhos da Sucan, rapaz, né? O Gilberto, dono do cachorrinho Coló. Ei, gente, ô, gente, olha só, né? Hoje não tem previsão de chuva, amanhã.

0: Vamos embora, velho.
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1: Tem cada maluco, né, rapaz? Ô Zezé, choveu ontem mais ou menos aí 6:30, 7 horas, né? Aí deu aquela chuvinha fina, aquela nublina, né? Assim que a gente fala. É pouca coisa, né, José? Mas dava para molhar a roupa, né? A mulher aqui falou assim, ó, vai tirar a roupa lá, porque eu estendi a roupa, não vai molhar tudo, né? E assim, deu, não demorou muito, não, né? Foi a passageira, mas deu para molhar um pouquinho, né? Rapaz, deu para fazer frio, né, Zezé? O Zezé falou que não choveu lá, ela nem viu a chuva, né? ela nem viu a chuva, tava falando aqui comigo, né? Mas choveu sim, Zezé, mas choveu um pouquinho, né? Não espanta não, né? Pode botar a roupa no varal hoje, que vai demorar um pouco para secar, porque a previsão do tempo aqui está falando nublado, né? E a gente não confia muito nessas coisas não, né? Eu confio muito na previsão do Papai do Céu, né? E a previsão dos homens aí fala que vai chover, não chove, fala que vai fazer sol, não faz, né? Eu não acredito muito aí nessas previsões aí dos homens não, né? Mas a gente fala aqui, né? Fala aqui, né? Que a gente tem que falar mesmo, né? O programa, né? A gente tem que falar, a gente fala, mas não acredito muito não. Ô, gente, olha a hora, né? Olha a hora, 5:57, tá quase na hora aí da gente fazer o nosso momento de meditação, né? Nesse sábado, muita gente trabalha, né, gente? Vamos fazer agora o momento de meditação. Muita gente trabalha hoje, muita gente não trabalha, muita gente descansa, né? Como se diz aí, fica em casa descansando aí, né? Mas não pode deixar de agradecer, não, tá? A gente tem que agradecer todos os dias, todos os dias. A gente tem que botar o joelho no chão. Acordou.

Bota o joelho no chão e agradece a Deus por mais um dia, por mais um dia que a gente abre o olho, levanta da cama, como diz o outro, né? Com sustância no peito, né? Com Deus na mente, Deus no coração, e a gente encara mais um dia. É sábado, né? Hoje é sábado, amanhã domingão, ninguém trabalha, né? Os que vão na casa da sogra filar boia, como eu também, né? Vai na casa da sogra, na casa do sogro, leva as crianças para passear um bocado e a gente vai tocando a vida, né? Eu tive conversando ontem com um amigo meu que falou, né, que o tempo está passando rápido, está voando o tempo, né? E está voando mesmo, gente. A gente nem vê. Olha, o mês de maio passou a jato. Os dias estão passando a jato, né? A vida da gente passa assim rápido que a gente nem vê. A gente tem que aproveitar cada segundo, cada minuto da nossa vida. Eu vou deixar para amanhã. Não, faça hoje, faça no seu presente, né? O futuro, tem uma frase que fala assim, olha, o futuro a Deus pertence, né? Então vamos viver o presente, né? Se o futuro a Deus pertence e o presente é Deus que nos deu, então vamos viver o hoje. Viver com alegria, viver com sabedoria acima de tudo e deixar Deus trabalhar em nossa vida. Deus trabalha em nosso favor, né? A gente complementa, Deus vai trabalhando a nosso favor, né? Devagarzinho, não tem pressa, né? Deixa o tempo passar depressa, deixa o tempo passar depressa. Deus faz tudo no seu tempo. O tempo vai embora, mas Deus faz tudo no seu tempo. Não apresse as coisas, tá? Ah, eu queria tanto isso, queria tanto aquilo, né? Deus não faz por mim, né? Deus está demorando para fazer. Não. Tudo no tempo de Deus. Tudo no tempo de Deus, né? O tempo pode se apressar, né? O tempo pode se apressar, mas não apresse Deus, não. Tudo é no tempo de Deus. Não é, mimosa? Tudo no tempo de Deus, gente. Tudo no tempo de Deus. Não se apresse, não. Deus vai te agraciar com seus pedidos. Saiba esperar. Saiba esperar.

0: bonito demais.
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0: É, gente, o nosso momento de meditação de hoje, lindo, né, gente? Lindo demais. Olha, gente, 6:10, 6:10. Aí tá por aqui, né? Até as 7 da manhã a gente tá por aqui. Eu e a Mimosa. Hoje é dia de churrasco, hein, Mimosa? Sem cuidado, hein?

noite, minha mimosa. Hoje é dia de churrasco, mimosa. Não fica dando bobeira por aí, não, né? Não pode dar bobeira, não. Senão eu fico sem a vaca, né, gente? Dá segunda-feira para acordar o pessoal aqui, né? Ô, mimosa, não dá bobeira hoje, não, tá? É verdade. Hoje é dia, gente, né? O santo do dia, né, celebra aí pela Igreja Católica, é no dia 30 de maio, Santa Joana d'Arc, né, padroeira da França e símbolo de coragem, né. Outros nomes também celebrados nessa mesma data, incluentes, é Santa Dinfina e São José Marelo, né, Santa Dinfina e São José Marelo. Hoje, a história de Joana d'Arc muitos conhecem, né? Ela nasceu na França em 1412, foi uma jovem camponesa que, guiada por visões místicas, né, liderou o exército francês durante a Guerra dos 100 Anos, né? Foi traída, vendida aos ingleses e queimada viva aos 19 anos em 30 de maio de 1431. Canonizada em 1920, né? Ela é considerada a padroeira da França, né? Das mulheres militares e daqueles que enfrentam calúnias e provações extremas, né? É verdade, gente. Muitas vezes eu já acompanhei a história de Santa Joana d'Arc, né? Na televisão passa diariamente aí a história de Santa Joana d'Arc. Ela foi traída realmente, ela tinha visões, né? E levou a vitória o exército francês muitas vezes. E ninguém acreditava, né? Ela tá ficando doida, tá ficando doida, né? E ela foi martirizada pelos ingleses, né? E gente, se a gente for basculhar a história, né, é sangue para tudo quanto é lado, é verdade, né? Eu falo com os meus botões aqui, né, que até Jesus eles crucificaram, né? Então a gente não está aí, como diz o outro, né, safo de nada nessa vida, não, né? Ele veio nos salvar, né, sabia de tudo que ia acontecer com ele, mas não fugiu da responsabilidade, né, e crucificaram, né, crucificaram sem piedade. E aqueles que crucificaram, né, muitos deles pediram perdão, se arrependeram, mas muitos, o coração de ódio, né, de vingança, não abaixaram a cabeça. E tem muita gente hoje que não abaixa a cabeça por nada. A pessoa sabe que está errada, sabe que faz errado, sabe que tudo está errado, ainda assim ela segue em frente. Essa pessoa aí não é cabeça dura, não, é burra mesmo, né? Olha, no dia 30 de maio celebra-se principalmente o dia do geólogo também, não é? Em homenagem aos profissionais que estudam a terra. Além disso, o dia mundial da esclerose múltipla, né? Data voltada para conscientização e apoio aos pacientes, né? O instituto, né, instituído para informar sobre a doença neurológica e provavelmente a solidariedade global, né? Gente. Vamos sorrir, gente. É verdade. O sorriso acalma tudo, né? Vamos sorrir, mesmo que não tenha dente, né? Um sorriso com dentadura também vale. Ei, hoje é dia de tomar um pingão, né? Que isso é pra quem gosta. Vai tomar um pingão, sua. Ô, Venâncio, você gosta de tomar uma pingona, né? Aí, ó, hoje é o dia, menino.

não pode exagerar no pingão aí, né, Venâncio? Você vai devagar hoje, hein? Hoje é sábado, não é? Você vai devagar. Amanhã é domingo, né? Não exagera, não. É? O Venâncio vai sempre lá no bar do Té, né, rapaz? É o colega dele lá. Eu tive outro dia lá, rapaz, com o Venâncio lá no bar do Té. Mas eu não fui tomar nada, não. O Venâncio que tomou umas canjibrinas lá, né? Eu fui lá comprar o mel. Ele vende o mel lá em Além Paraíba, né? É de coisa assim, de primeira linha, né? Ô Té, o abraço grande. O Venâncio já passou aí o aplicativo para você, né? Para você curtir aí a nossa manhã sertaneja. Ele vende o mel. Eu gosto de mel, gente. Eu sempre tenho uma garrafinha de mel aqui em casa. Mel de assapexa é muito bom, né? É uma plantinha, é um mato, né? É assapexa, o nome do. Eu acho que é nisso mesmo, mel de assapexa. É bom demais, é revigora, limpa as gargantas, limpa os órgãos também, né? Eles falam isso, né? Que eu não sou médico, eu sou locutor, né? E a gente escreve aqui, aí a gente fala também, se tiver errado a gente fala também, se tiver certo a gente fala também, né? Mas o mel dessa peixe é muito bom. Os meus pais, né, atrás, né, os meus pais já passaram para o segundo andar, né? Eles já estão lá com o papai do céu. Mas o meu pai sempre fazia xarope de assapixe, né? Ele buscava os matos lá, fervia água, né? E botava infusão, que a gente fala. Aí ele fazia lá um xarope caseiro, era bom, rapaz. Dava a gente lá e melhorava aquela tosse de cachorro com 3 dias. Aí melhorava aquilo, é o xarope de assapixe, né? E o mel de assapexa é muito bom. O Venâncio que compra para mim lá, em Paraíba, lá no Bar do Té, né? O mel é muito bom, né? Quem usa, é muito bom, tá? É muito bom. Não sou médico, não. Mas eu uso também aqui, a gente toma uma colherzinha, dou para as crianças aqui, né? O José gosta, né? Ih, menino, o José se lambuza com mel. É, rapaz, esse menino não é mole, não. É 3 anos só, hein, gente? É verdade. Ele pega um celular, bota de cabeça para baixo, faz coisa no celular aqui que nem eu faço, né? É 3 anos só. Oi, gente, vamos aí à rodada a última rodada antes da Copa do Mundo do Campeonato Brasileiro, né? O Flamengo pega o Coritiba 4 horas da tarde hoje. Alô, galera do Flamengo. Como diz o Ivan lá de Estrela d'Alva, né? É o malvadão. O Atlético Mineiro e Atlético Paranaense e Mirassol jogam hoje também, 4 horas da tarde. O Grêmio e Corinthians joga hoje às 5h30, né? O Bahia e o Botafogo. Aí, ô Venâncio, o seu time, o time do Nonato também. Ô Nonato, não precisa acordar a Ana Laura hoje não, hein? Deixa ela dormir aí, coitadinha. Ela tá acordando cedo com a mimosa aí, no ouvido dela a semana inteira. Tatiana, não deixa ele botar a mimosa para berrar no ouvido da Ana Laura hoje não, hein? Ô Nonato, seu Botafogo joga hoje aí, é 5h30 da tarde. Anota aí. Santos e Vitória, hoje às 8h da noite. Bragantino e Inter, amanhã, 11h da manhã, tá? O meu Vasco amanhã tem sofrimento, 4 horas da tarde. Vasco e Atlético Mineiro. O Vasco aí do Humberto Júnior, lá de Miracema. Humberto Júnior, amanhã tem sofrimento, 4 horas da tarde. Marquinhos da Sucam, Marcelinho do Paraíba. Ei, rapaz. É uma turma de sofredor, né? Palmeiras e Chapecoense, amanhã, 4 horas da tarde. Remo e São Paulo, amanhã. 8h30 da noite e o Fluminense enfrenta aí o Cruzeiro amanhã às 20h30. É o Fluminense do Antônio, o Fluminense lá do Gilmar do Mangueirão. Rapaz. Eita, a última rodada antes da Copa do Mundo. Amistoso da seleção brasileira, eu acho que também tem amanhã, né? Deixa eu ver aqui. Eu acho que também tem um amistoso amanhã. Amistoso da seleção brasileira.
Aqui, ó, já apareceu aqui. Amanhã o Brasil enfrenta o Panamá às 18h30. Amanhã, né? Eu não sei se é filme de terror ou se é o que que é a seleção brasileira aí, mas vamos assistir, né? Nós somos brasileiros, vamos assistir aí o que que vai dar aí essa seleção do Ancelotti, né? Eu não concordo muito não, mas, né? A gente é brasileiro, tem que torcer. Tem que torcer, né? Ô Mimosa, você vai torcer pra quem, hein, Mimosa? Vai torcer pro Brasil também? Essa Mimosa é um pé frio, né? É pé frio. Mas, você falou que vai torcer, nós vamos deixar. Eu nunca vi vaca torcer pro futebol e torcer pra time. A Mimosa é flamenguista e torce pro Brasil. Tá doido, senhor.

eu, gente, é eu mesmo, até às 7 horas da manhã, 6h32 agora, hein? 6h32, quem vai trabalhar às 7 horas da manhã, pega o trio, né? Quem não vai, fica na cama aí ouvindo a nossa manhã sertaneja, né? O sertanejão Brasil é bom demais, né, gente? Eita, nós, até às 7 horas da manhã a gente tá por aqui, né, gente? É verdade. Olha, gente, eu tenho um projeto do Senado aqui do Brasil, que eu acho que vai ser bom, né? Olha, o Senado quer obrigar os motoristas bêbados que causarem morte no trânsito a pagar pensão aos filhos das vítimas que ficarem. Eu acho um projeto bom, né? Porque tem muita gente que não tem responsabilidade no trânsito, né? Pega carro bebão, né? Sai das baladas aí, né? Como a gente vê acontecer quase sempre aí, e tiro a vida de um inocente, de um trabalhador, e fica depois solto, paga a fiança, e às vezes nem é preso e fica solto, né? Ele ser assim, um projeto bom, porque ele ceifa a vida de um inocente, de um trabalhador. E aí fica por isso mesmo, né? O Senado está com um projeto lá, os senadores estão com um projeto que ele pode tirar a vida, mas vai arcar com os custos, né? Com os custos e com, se tiver filho, se tiver esposa, se for casado, arcar com todas as despesas. É verdade, né? Quem pega um volante mamado, tem que pagar, né? Melhor não pegar, né? Pegar um Uber, pegar um táxi. Já a lei imprensa, mas olha, o cidadão muitas vezes não tem a vergonha na cara de pegar um carro mamado. Tem que ficar na grade também, né?

0: bonito demais,
1: gente.
0: Bonito demais. Ei, demais. Aí, esse é o Coló. O Gilberto Abrantes, né, é o dono desse cachorro aí, ó.

0: É, se descobriu, fica para lá mesmo, né? Eu não quero saber, não. Não quero saber de nada, né, rapaz? Você tá doido, rapaz?
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0: É eu mesmo, até às 7 horas da manhã. Eu quero saber lá onde eu coloco o meu ovo, rapaz. Você tá doido? Você tá brincando comigo, senhor? Um sábado desse aí, que descobri onde coloco o meu
1: vender o mal intencionado.
0: Olha a hora, gente.

Se ele não some, sumia com ele. Amigos, às 6h43 até às 7, nós estamos por aqui. Aqui no Sertanejão.

Pode chamar o cachorro que tá melhor, meu filho. Pode chamar o cachorro que tá melhor. Olha, gente, as últimas notícias hoje, desse sábado, né? Que eu vou passar para vocês aqui. Na noite dessa quinta-feira, né? Dia 28. O anteontem, né? O homem foi vítima de uma tentativa de homicídio dentro da própria residência no município de Carmo, né? Aqui pertinho de Pirapitinga, no interior do Rio. De acordo com informações apuradas no local, o autor do crime seria o próprio filho da vítima. Olha só, hein? Após ser atingido por um golpe de faca, a mulher conseguiu sair da residência e pediu socorro, gritando para a ajuda dos vizinhos, né? A equipe do serviço médico de urgência, SAMU, foi acionada e realizou os primeiros socorros. A vítima foi encaminhada ao Hospital Nossa Senhora do Carmo, né? Com perfurações. O seu estado de saúde não havia sido oficialmente divulgado, né? A Guarda Municipal de Carmo chegou rapidamente ao local e efetuou aí a prisão do suspeito e também apreendeu a faca utilizada na agressão, né? As circunstâncias e a motivação do crime será investigada, né? Caso seja confirmada a participação do suspeito e o contexto dos fatos, ele poderá responder pelos crimes previstos nas leis da ação. Olha só, o cara pegou, agrediu a mãe, né? Vamos dizer assim, e a justiça está procurando evidências, né? A faca, o ferimento não é suficiente. Você vai entender um negócio desse, né, rapaz? Polícia prende o homem por furto e recupera a carteira da vítima em Pádua, né? Aqui pertinho. Policiais civis da 136ª DP prenderam um homem acusado de furto de carteira na rodoviária de Pádua, né? Segundo informações da polícia, no dia 28 de maio, né, a vítima procurou a delegacia após ter furtado, juntamente com documentos, uma quantidade em dinheiro e a carteira, né? Após o registro da ocorrência, os agentes iniciaram diligência e analisar as imagens das câmeras de segurança, com apoio aí do Centro Integrado de Operações de Segurança, descobriram e identificaram o suspeito, né, próximo ali na rodoviária, né? Durante aí a abordagem realizada com apoio de policiais militares, os agentes encontraram a carteira, os documentos e o dinheiro pertencente à vítima. O homem foi conduzido em flagrante, né, e preso após os procedimentos, né? Esse aí é um ladrão, né? É muito furreca, né? Ele roubou o cara e ficou no mesmo lugar esperando a polícia pegar ele. Eu acho que ele que estava querendo ser preso para usufruir lá, né, dos direitos, né? Tem os presos ganham uma grana lá, né, rapaz, né? Fica preso e ainda recebe. É o Brasil mesmo, né? Não é mole, não. Olha só, uma notícia aqui também que me chamou a atenção. Veio lá de Carmo da Cachoeira. Um homem de 43 anos foi encaminhado a uma delegacia de polícia federal, hein? Após ser pego conduzindo um veículo com carga de medicamentos para emagrecer, de origem paraguaia, na BR-381, na altura do quilômetro 735, em Carmo da Cachoeira, no sul aqui de Minas Gerais. A apreensão ocorreu durante fiscalização de combate ao crime da Polícia Rodoviária Federal. Um dia antes, outro motorista foi preso em flagrante na mesma corporação, na BR-381, transportando itens semelhantes. Conforme a Polícia Rodoviária Federal, a operação aconteceu na Praça do Pedágio, né? Pararam aí uma van, né, de cor branca. Durante a abordagem, os agentes localizaram aí diversas mercadorias de origem estrangeira. Os objetos estavam guardados na bagagem, né, no compartimento interno do veículo. Entre eles haviam câmeras de vigilância, perfume, pilha, controle remoto, cabos, carregadores de celular,
brinquedo, 24 aparelhos de TV Box e configura a prática aí de descaminho, né? Segundo a corporação, ainda foram encontradas 78 ampolas de medicamento para emagrer, à base de tirzepatida, né? Cuja introdução comercial aí são proibidas no território nacional, conforme a regulamentação da Anvisa. Aquelas caneta emagrecedora, como se fazem aí, né? Olha, o medicamento estava em meio às demais aí mercadorias e armazenamentos em caixa, descaracterizada para dificultar a localização. Olha, canetas paraguaias, gente. Isso vai dar um rebuliço. Olha, estão usando aqui umas canetas, né, emagrecedora, e não é. Tem muita caneta original aí que faz mal. Agora a caneta paraguaia deve fazer o mal triplicado. E gente que tá usando ainda. Você já pensou, mimosa, né? Vai emagrecer, caça o um buraco aí, mas

gente, um abraço para a Verônica lá na Vargem Grande, o seu Zé, a dona Lúcia, o Andrinho, Duardinho, Titói, um abraço lá para a galera da Vargem Grande, um abraço para minha sogra, para a Terezinha de Jesus, um abraço Tito, um abração aí, é, lá na Vargem Grande, um abraço para a Solange, um abraço lá para as crianças, para o Elinho, para a Jus, para todo mundo lá da Vargem Grande, né? Eita, gente, nós estamos terminando o programa, é 6h58, em segunda-feira a gente volta com a graça de Deus aqui, comunicando com você, aqui na Rádio Pirapetinga Web, na Zona da Mata Mineira, Pirapetinga, Minas Gerais, faz parte do Brasil, faz parte do mundo, em qualquer lugar que você esteja ouvindo a gente, leva um abraço, Deus abençoe, um bom final de semana e até segunda! E a mimosa também aí, ó, é!

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2: Oi!
1: Tem pitu?
2: Tem!
1: Traz! 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

0: Obrigado, gente.
1: Você tá agora, amigo.
2: Um dos maiores bens que Deus te deu é a sua família. Família é projeto de Deus. Família não é projeto dos homens. Família é projeto de Deus. E é um dos maiores projetos, um dos mais lindos projetos. E é por isso que o diabo tem investido pesado contra a tua família. Sim ou não?
3: Sim.
2: O diabo tem investido pesado nas famílias, porque quando ele olha para a família, ele vê o maior plano de Deus para as nossas vidas. E eu já quero declarar que nada e ninguém poderá destruir a sua família. Agora o mundo está querendo nos dizer que família é fardo, que família é complicado, que família dá trabalho. Não, nós cristãos já sabemos a verdade. Toda família é uma bênção. Ergue teus braços e declara: eu e minha casa serviremos ao Senhor.

presença agora em cada membro da sua família. Você não vai desistir de nenhum. O sonho que você deve desejar é este: eu e minha casa serviremos ao Senhor. Um dia na sua casa, um dia na sua casa. Talvez hoje você não consiga enxergar isso, talvez está muito longe de acontecer isso, mas um dia toda a sua casa estará aos pés do Senhor. Um dia toda a tua casa estará indo junto para a igreja. Ah, talvez muita coisa está destruindo a sua família, talvez muita coisa está destruindo a sua casa, mas nunca se esqueça, a tua família é uma bênção, a tua família é uma bênção, os teus filhos são uma bênção, o teu casamento é uma bênção. 1 Timóteo capítulo 5, versículo 8 diz: aquele que se descuida dos seus, e principalmente dos de sua própria família, é um renegado, pior do que um infiel. O verdadeiro cristão, ele nunca desiste da sua família. Pegue teu braço mais alto que você pode e diga: eu não vou desistir da minha família. Eu e minha casa serviremos ao Senhor. Canta isso, vai!

0: sua família é uma bênção.
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2: Você só tem uma vida. E durante esta vida, você só tem uma vida. E durante esta vida, por diversas vezes, você vai ter que enfrentar as tempestades. Você vai ter que enfrentar os problemas. E não tem como ser diferente. O próprio Jesus avisou: no mundo vocês terão tribulações, mas coragem, porque eu venci o mundo. E você também vai vencer. Eu não sei pelo que você está passando, eu não sei o que você está vivendo, mas coragem. Coragem. Não tenhas medo, meu filho. Não tenhas medo.

tempestade vai acalmar. Deus está com você no seu barco. Você não está sozinho. Amém? Diga: eu creio em ti, Jesus.

entender que a tempestade vai acalmar, mas vai acalmar no tempo de Deus, não no teu tempo. E às vezes a gente não tem paciência para esperar. Eu só preciso esperar. Às vezes é um ano, dois, três, quatro, cinco, dez, quinze, vinte. Eu não sei. Mas a tempestade vai acalmar.

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0: dizendo: aqui é o meu lugar, Senhor, aos teus pés. É o melhor lugar onde eu possa estar, Senhor. Eu quero estar sempre na tua presença, Jesus.
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2: 9:13.
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Inflama-me no fogo do teu amor. Espírito Santo, vem, vem, necessito de ti. Clama ao Espírito agora, meu irmão e minha irmã. Diga que você necessita dele para a sua vida ser transformada, para a vida da sua família ser transformada. Ele faz nova todas as coisas. Ele é aquele que recria, recria. Ele é aquele que tira do nada a existência de tudo. É esse Espírito Criador, Santificador. Vai, suplica ao Espírito Santo, vem Espírito Santo, ajudai-me a ser bom. Ajudai-me a ser bom, a fazer a tua vontade, a vontade do Pai, do Filho. Ó Espírito Santo, ajuda a minha família a ser boa, os meus filhos.

uma pessoa boa, Espírito Santo. Eu sou uma pessoa boa. Então não me deixa, Espírito Santo, no nada, no pecado. Faz com que eu viva, viva a profecia de Deus para mim, a vontade de Deus para mim, que é ser bom, que é ser

0: mais uma vez pra terminar. Inspirar-me, consolar-me, inflamar-me. Amém.
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que nesta hora todos aqueles que clamam, gritam, Jesus vem. O texto sagrado nos diz: Jesus foi com os discípulos para outra margem, ele veio junto, ele nos trouxe para esta barca, ele nos trouxe para a sua presença, não para nos abandonar, não, mas para provarmos do seu amor, do seu poder, da sua ressurreição. Então nós vamos cantar, ou melhor, nós vamos rezar. Acalma, Jesus. Acalma tantos corações desesperados que nessa hora não creem que podem ser salvos. Acalma, Jesus. Tantos corações oprimidos, tantos corações desesperados. Acalma, Jesus. Filho, filha, não pula do barco, não. Permanece, aguenta firme, porque Ele está no barco. Acalma, Jesus. Acalma.

0: foca.
1: Olha esse safadão.
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E você espera tudo nele. Que você, como Maria e José, que são os anauins, os pobres do Senhor, que já não esperam nas coisas dessa terra, mas que esperam no Senhor Deus. Vá dizendo para ele: Jesus, eu estou aqui, Senhor, na tua presença. Jesus, eu te desejo, eu espero em ti, Senhor. Eu quero a ti, Jesus, e o meu coração, força.

0: teus pés. É o melhor lugar onde eu possa estar, Senhor. Eu quero estar sempre na tua presença, Jesus.
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0: 10 horas e 18 minutos.
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0: 10 horas e 20 minutos.
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10: Era pra ser simples, duas palavras resolveriam a situação que eu tô. Não vou. Mas é complicado. Não é uma palavra pouco usada quando o assunto é o amor. Eu vou.
11: Jefferson Moura!

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2: Parece que eu já quero sentar aqui num bar em Goiânia mesmo e já começar a beber ouvindo essa.

0: foda, meu amigo.
1: Sem moderação, amigo.
2: Sextou sem moderação.
1: No pelo, valendo, cê tá
2: valendo.
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1: A voz! Murilo Rufi!
2: George Henrique Rodrigo!
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0: Boa noite, Uberlândia!
1: Faz barulho aí, Uberlândia, que eu quero ouvir!
0: Que coisa linda, galera!
1: Obrigado!
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1: Então você gosta de rua, né? Tá bom.

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0: 11:15.
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0: 11:18.
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0: 11:18.
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0: Obrigado, gente.
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2: Um dos maiores bens que Deus te deu é a sua família. Família é projeto de Deus. Família não é projeto dos homens. Família é projeto de Deus. E é um dos maiores projetos, um dos mais lindos projetos. E é por isso que o diabo tem investido pesado contra a tua família. Sim ou não?
3: Sim.
2: O diabo tem investido pesado nas famílias, porque quando ele olha para a família, ele vê o maior plano de Deus para as nossas vidas. E eu já quero declarar que nada e ninguém poderá destruir a sua família. Agora o mundo está querendo nos dizer que família é fardo, que família é complicado, que família dá trabalho. Não, nós cristãos já sabemos a verdade. Toda família é uma bênção. Ergue teus braços e declara: eu e minha casa serviremos ao Senhor.

presença agora em cada membro da sua família. Você não vai desistir de nenhum. O sonho que você deve desejar é este: eu e minha casa serviremos ao Senhor. Um dia na sua casa. Talvez hoje você não consiga enxergar isso, talvez está muito longe de acontecer isso, mas um dia toda a sua casa estará aos pés do Senhor. Um dia toda a tua casa estará indo junto para a igreja. Ah, talvez muita coisa está destruindo a sua família, talvez muita coisa está destruindo a sua casa, mas nunca se esqueça, a tua família é uma bênção, os teus filhos são uma bênção, o teu casamento é uma bênção. 1 Timóteo capítulo 5, versículo 8 diz: aquele que se descuida dos seus, e principalmente dos de sua própria família, é um renegado, pior do que um infiel. O verdadeiro cristão, ele nunca desiste da sua família. Pegue teu braço mais alto que você pode e diga: eu não vou desistir da minha família. Eu e minha casa serviremos ao Senhor. Canta isso, vai!

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1: Você só tem uma vida. E durante esta vida, você só tem uma vida. E durante esta vida, por diversas vezes, você vai ter que enfrentar as tempestades. Você vai ter que enfrentar os problemas. E não tem como ser diferente. O próprio Jesus avisou: no mundo vocês terão tribulações, mas coragem, porque eu venci o mundo. E você também vai vencer. Eu não sei pelo que você está passando, eu não sei o que você está vivendo, mas coragem. Coragem. Não tenhas medo, meu filho.

tempestade vai acalmar. Deus está com você no seu barco. Você não está sozinho. Amém? Diga: eu creio em ti, Jesus.

entender que a tempestade vai acalmar, mas vai acalmar no tempo de Deus, não no teu tempo. E às vezes a gente não tem paciência para esperar. Eu só preciso esperar. Às vezes é um ano, dois, três, quatro, cinco, dez, quinze, vinte. Eu não sei. Mas a tempestade vai acalmar.

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Deus que você espera tudo nele. Que você é como Maria e José, que são os anauins, os pobres do Senhor, que já não esperam nas coisas dessa terra, mas que esperam no Senhor Deus. Vá dizendo para ele: Jesus, eu estou aqui, Senhor, na tua presença. Jesus, eu te desejo, eu espero em ti, Senhor. Eu quero a ti, Jesus.

0: teus pés. É o melhor lugar onde eu possa estar, Senhor. Eu quero estar sempre na tua presença, Jesus.
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2: 12:45.
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2: 12:48.
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Vem Espírito, santifica-nos no teu amor. Vem Espírito, transforma.

flame no fogo do teu amor. Espírito Santo, vem, vem, necessito de ti. Clama ao Espírito agora, meu irmão e minha irmã. Diga que você necessita dele para a sua vida ser transformada, para a vida da sua família ser transformada. Ele faz nova todas as coisas. Ele é aquele que recria, recria. Ele é aquele que tira do nada a existência de tudo. É esse Espírito Criador, Santificador. Vai, suplica ao Espírito Santo, vem Espírito Santo, ajudai-me a ser bom. Ajudai-me a ser bom, a fazer.

pessoa boa, Espírito Santo. Eu sou uma pessoa boa. Então não me deixa, Espírito Santo, no nada, no pecado. Faz com que eu viva, viva a profecia de Deus para mim, a vontade de Deus para mim.

0: mais uma vez pra terminar. 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Amém.
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nesta hora, todos aqueles que clamam, gritam, Jesus vem. O texto sagrado nos diz, Jesus foi com os discípulos para outra margem. Ele veio junto. Ele nos trouxe para esta barca. Ele nos trouxe para a sua presença. Não para nos abandonar, não. Mas para provarmos do seu amor, do seu poder, da sua ressurreição. Então nós vamos cantar, ou melhor, nós vamos rezar. Acalma, Jesus. Acalma tantos corações desesperados que nessa hora não creem que podem ser salvos. Acalma, Jesus. Tantos corações oprimidos, tantos corações desesperados. Acalma, Jesus. Filho, filha, não pula do barco, não. Permanece, aguenta firme, porque Ele está no barco. Acalma, Jesus. Acalma.

0: Fortaleza e Safadão.
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que você espera tudo nele. Que você é como Maria e José, que são os anauins, os pobres do Senhor, que já não esperam nas coisas dessa terra, mas que esperam no Senhor Deus. Vá dizendo para ele: Jesus, eu estou aqui, Senhor, na tua presença. Jesus, eu te desejo, eu espero em ti, Senhor. 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

0: 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Eu quero estar sempre na tua presença, Jesus.
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0: 13:53.
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0: 13:56.
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0: 14 horas e 50 minutos.
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0: 14 horas e 53 minutos.
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0: 14 horas e 53 minutos.
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0: Obrigado, gente.
1: Você tá adora, amigo.
2: Um dos maiores bens que Deus te deu é a sua família. Família é projeto de Deus. Família não é projeto dos homens. Família é projeto de Deus. E é um dos maiores projetos, um dos mais lindos projetos. E é por isso que o diabo tem investido pesado contra a tua família. Sim ou não?
3: Sim.
2: O diabo tem investido pesado nas famílias. Porque quando ele olha para a família, ele vê o maior plano de Deus para as nossas vidas. E eu já quero declarar que nada e ninguém poderá destruir a sua família. Agora o mundo está querendo nos dizer que família é fardo, que família é complicado, que família dá trabalho. Não, nós cristãos já sabemos a verdade. Toda família é uma bênção. Ergue teus braços e declara: eu e minha casa serviremos ao Senhor.

presença agora em cada membro da sua família. Você não vai desistir de nenhum. O sonho que você deve desejar é este: eu e minha casa serviremos ao Senhor. Um dia na sua casa. Talvez hoje você não consiga enxergar isso, talvez está muito longe de acontecer isso, mas um dia toda a sua casa estará aos pés do Senhor. Um dia toda a tua casa estará indo junto para a igreja. Ah, talvez muita coisa está destruindo a sua família, talvez muita coisa está destruindo a sua casa, mas nunca se esqueça, a tua família é uma bênção, a tua família é uma bênção, os teus filhos são uma bênção, o teu casamento é uma bênção. 1 Timóteo capítulo 5, versículo 8 diz: aquele que se descuida dos seus, e principalmente dos de sua própria família, é um renegado, pior do que um infiel. O verdadeiro cristão, ele nunca desiste da sua família. Pegue teu braço mais alto que você pode e diga: eu não vou desistir da minha família. Eu e minha casa serviremos ao Senhor. Canta isso, vai!

0: sua família é uma bênção.
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2: Você só tem uma vida. E durante esta vida, você só tem uma vida. E durante esta vida, por diversas vezes, você vai ter que enfrentar as tempestades. Você vai ter que enfrentar os problemas. E não tem como ser diferente. O próprio Jesus avisou: no mundo vocês terão tribulações, mas coragem, porque eu venci o mundo, e você também vai vencer. Eu não sei pelo que você está passando, eu não sei o que você está vivendo, mas coragem, coragem. Não tenhas medo, meu filho. Não tenhas medo.

que entender que a tempestade vai acalmar, mas vai acalmar no tempo de Deus, não no teu tempo. E às vezes a gente não tem paciência para esperar. Eu só preciso esperar. Às vezes é um ano, dois, três, quatro, cinco, dez, quinze, vinte. Eu não sei. Mas a tempestade vai acalmar.

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você espera tudo nele, que você é como Maria e José, que são os anauins, os pobres do Senhor, que já não esperam nas coisas dessa terra, mas que esperam no Senhor Deus. Vá dizendo para ele: Jesus, eu estou aqui, Senhor, na tua presença. Jesus, eu te desejo, eu espero em ti, Senhor. Eu quero a ti, Jesus. E um

0: teus pés. É o melhor lugar onde eu possa estar, Senhor. Eu quero estar sempre na tua presença, Jesus.
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2: 16:21.
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2: 16:24.
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8: Recolhe, irmão e irmã.

inflama-me no fogo do teu amor. Espírito Santo, vem, vem, necessito de ti. Clama ao Espírito agora, meu irmão e minha irmã. Diga que você necessita dele para a sua vida ser transformada, para a vida da sua família ser transformada. Ele faz nova todas as coisas. Ele é aquele que recria, recria. Ele é aquele que tira do nada a existência de tudo. É esse Espírito Criador, Santificador. Vai, suplica ao Espírito Santo, vem Espírito Santo, ajudai-me a ser bom. Ajudai-me a ser bom, a fazer a tua vontade, a vontade do Pai e do Filho.

Eu sou uma pessoa boa, Espírito Santo. Eu sou uma pessoa boa. Então não me deixa, Espírito Santo, no nada, no pecado. Faz com que eu viva, viva a profecia de Deus para mim, a vontade de Deus para mim, que é ser bom, que é

que nesta hora todos aqueles que clamam, gritam, Jesus vem. O texto sagrado nos diz: Jesus foi com os discípulos para outra margem, ele veio junto, ele nos trouxe para esta barca, ele nos trouxe para a sua presença, não para nos abandonar, não, mas para provarmos do seu amor, do seu poder, da sua ressurreição. Então nós vamos cantar, ou melhor, nós vamos rezar. Acalma, Jesus. Acalma tantos corações desesperados que nessa hora não creem que podem ser salvos. Acalma, Jesus. Tantos corações oprimidos, tantos corações desesperados. Acalma, Jesus. Filho, filha, não pula do barco, não. Permanece, aguenta firme, porque Ele está no barco. Acalma, Jesus. Acalma.

0: Fortaleza e Safadão.
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0: Acho que agora é minha vez de mandar, né?
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que você espera tudo nele. Que você é como Maria e José, que são os anauins, os pobres do Senhor, que já não esperam nas coisas dessa terra, mas que esperam no Senhor Deus. Vá dizendo para ele: Jesus, eu estou aqui, Senhor, na tua presença. Jesus, eu te desejo, eu espero em ti, Senhor. Eu quero a ti, Jesus.

0: teus pés. É o melhor lugar onde eu possa estar, Senhor. Eu quero estar sempre na tua presença, Jesus.
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0: 17h28.
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0: 17h31.
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0: 18 horas e 26 minutos.
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0: 18 horas e 29 minutos.
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0: 18 horas e 29 minutos.
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2: Um dos maiores bens que Deus te deu é a sua família. Família é projeto de Deus. Família não é projeto dos homens. Família é projeto de Deus. E é um dos maiores projetos, um dos mais lindos projetos. E é por isso que o diabo tem investido pesado contra a tua família. Sim ou não?
3: Sim.
2: O diabo tem investido pesado nas famílias, porque quando ele olha para a família, ele vê o maior plano de Deus para as nossas vidas. E eu já quero declarar que nada e ninguém poderá destruir a sua família. Agora o mundo está querendo nos dizer que família é fardo, que família é complicado, que família dá trabalho. Não, nós cristãos já sabemos a verdade. Toda família é uma bênção.

cabeça agora em cada membro da sua família. Você não vai desistir de nenhum. O sonho que você deve desejar é este: eu e minha casa serviremos ao Senhor. Um dia na sua casa. Talvez hoje você não consiga enxergar isso, talvez está muito longe de acontecer isso, mas um dia toda a sua casa estará aos pés do Senhor. Um dia toda a tua casa estará indo junto para a igreja. Ah, talvez muita coisa está destruindo a sua família, talvez muita coisa está destruindo a sua casa, mas nunca se esqueça, a tua família é uma bênção, a tua família é uma bênção, os teus filhos são uma bênção, o teu casamento é uma bênção. 1 Timóteo capítulo 5, versículo 8 diz: aquele que se descuida dos seus, e principalmente dos de sua própria família, é um renegado, pior do que um infiel. O verdadeiro cristão, ele nunca desiste da sua família. Pegue teu braço mais alto que você pode e diga: eu não vou desistir da minha família. Eu e minha casa serviremos ao Senhor. Canta isso, vai!

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2: Você só tem uma vida. E durante esta vida, você só tem uma vida. E durante esta vida, por diversas vezes, você vai ter que enfrentar as tempestades. Você vai ter que enfrentar os problemas. E não tem como ser diferente. O próprio Jesus avisou: no mundo vocês terão tribulações, mas coragem, porque eu venci o mundo, e você também vai vencer. Eu não sei pelo que você está passando, eu não sei o que você está vivendo, mas coragem, coragem. Não tenhas medo, meu filho. Não tenhas medo.

A tempestade vai acalmar. Deus está com você no seu barco. Você não está sozinho. Amém? Diga: eu creio em ti, Jesus.

entender que a tempestade vai acalmar, mas vai acalmar no tempo de Deus, não no teu tempo. 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Às vezes é um ano, dois, três, quatro, cinco, dez, quinze, vinte. Eu não sei. Mas a tempestade vai acalmar.

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você espera tudo nele. Que você é como Maria e José, que são os anauins, os pobres do Senhor, que já não esperam nas coisas dessa terra, mas que esperam no Senhor Deus. Vá dizendo para ele: Jesus, eu estou aqui, Senhor, na tua presença. 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

0: 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É o melhor lugar onde eu possa estar, Senhor. Eu quero estar sempre na tua presença, Jesus.
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3: 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Que moda.

0: 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Garçom, traz outro aí.
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2: 19:56.
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2: 19:59.
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8: Te recolhe, irmão e irmã, e reza, reza aos teus.

flame no fogo do teu amor. Espírito Santo, vem, vem, necessito de ti. Clama ao Espírito agora, meu irmão e minha irmã. Diga que você necessita dele para a sua vida ser transformada, para a vida da sua família ser transformada. Ele faz nova todas as coisas.

eu sou uma pessoa boa, Espírito Santo. Eu sou uma pessoa boa. Então não me deixa, Espírito Santo, no nada, no pecado. Faz com que eu viva, viva a profecia de Deus para mim, a vontade de Deus para mim, que é ser bom, que é ser

0: clamar-me mais uma vez pra terminar, inspirar-me, consolar-me, inflamar-me. Amém.
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que nesta hora todos aqueles que clamam, gritam, Jesus vem. O texto sagrado nos diz: Jesus foi com os discípulos para outra margem, ele veio junto, ele nos trouxe para esta barca, ele nos trouxe para a sua presença, não para nos abandonar, não, mas para provarmos do seu amor, do seu poder, da sua ressurreição. Então nós vamos cantar, ou melhor, nós vamos rezar. Acalma, Jesus. Acalma tantos corações desesperados que nessa hora não creem que podem ser salvos. Acalma, Jesus. Tantos corações oprimidos, tantos corações desesperados. Acalma, Jesus. Filho, filha, não pula do barco, não. Permanece, aguenta firme, porque Ele está no barco. Acalma, Jesus, acalma.

0: Fortaleza, hein, safadão!
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4: Ei, boa noite. Antes de te bloquear, eu só vim te dizer que a partir de hoje pode tocar o terror, fazer o que quiser fazer. A boca é sua, curte suas farras. Sinto mais nada.
2: Não, apaga.
4: Oi, boa noite. Só vim pedir um tempo pra dar tempo de esquecer. Especialmente hoje. Coração acordou me pressionando pra te ver. Saiu de casa, não posta nada. Esconde as farras.
2: Apaga.

0: Acho que agora é minha vez de mandar, né?
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0: seja isso.
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2: 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Até porque pra vizinhança seu jardim

Deus, que você espera tudo nele. Que você é como Maria e José, que são os anauins, os pobres do Senhor, que já não esperam nas coisas dessa terra, mas que esperam no Senhor Deus. Vá dizendo para ele: Jesus, eu estou aqui, Senhor, na tua presença. Jesus, eu te desejo, eu espero em ti, Senhor. Eu quero a ti, Jesus. E eu

0: teus pés. É o melhor lugar onde eu possa estar, Senhor. Eu quero estar sempre na tua presença, Jesus.
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0: Valeu, Gabi Soares. Satisfação total.
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3: parece que eu já quero sentar aqui num bar em Goiânia mesmo e já começar a beber ouvindo essa.
4: Tô pronto.

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